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0: Obrigado, gente!
1: Obrigado, Mari Fernanda!
2: Vou tomar uma dose, vou dar uma mordida na morena.
3: Eu dou, é. É.

0: Cacete.
1: Mala sem alça.
2: Ódio, eu já me decidi, eu não te quero mais.

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1: Essa daqui é pra você que tá no corre. Acredite.

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1: Quem tá tomando uma, levanta o copo pra mim, levanta o copo, levanta o copo. Todo mundo levanta o copo, levanta o copo. As meninas também. Vocês estão bebendo água? Levanta o copo. Isso. Prestem atenção no que eu vou falar pra vocês, ó. Se só se vive uma vez, se parcela no cartão, e se eu trabalho pra isso, ninguém tem nada a ver se eu bebo e se eu tenho meus momentos de rico, não é verdade?

0: beleza?
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0: Seguindo linha.

Então, essa é uma homenagem que eu quero fazer de uma música que eu fiz para um grande artista que passou nesse plano, passou nessa terra, que é o nosso grande Gabriel Diniz. Eu fiz essa música para ele há algum tempo e eu tenho certeza que vocês conhecem e vão cantar comigo. Essa aqui é linda. Estrala! Marcia! Presta atenção, senhora.

0: Michele Castela, você fez o trabalho direitinho, hein?
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4: Mais amor e menos drama. Né? Não é melhor? Eu acho.

0: Mari Fernanda.
1: Na Mara Prado.
0: Que delícia estar com você.
1: Que pancada de mulher, né, RJ?
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1: Boa noite, senhoras e senhores. Sejam todos bem-vindos a essa noite especial, onde a gente vai contar um pouco da nossa história. Músicas que marcaram.

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Brasil. 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E meu sonho era ser caminhoneiro. E hoje, por conta do destino, sou cantor. E eu prometi pra mim mesmo que eu queria representar todos os caminhoneiros do Brasil e todo o país. Eu queria dizer pra vocês hoje que a gente vai viver, meu filho. Por que viver? E uma

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0: Espírito Santo, encha a minha vida com a Tua luz, o Teu amor e a Tua graça. Venha habitar em meu coração e transformar tudo aquilo que precisa ser renovado em mim. Toma meus pensamentos, minhas palavras, minhas atitudes e meus sonhos, para que tudo seja realizado segundo a vontade de Deus. Espírito de sabedoria, ensina-me a reconhecer a presença do Senhor em cada momento da minha vida. Espírito de fortaleza, sustenta-me nas dificuldades e dá-me coragem para enfrentar os desafios com fé e confiança. Espírito de conselho, guia minhas decisões e mostra-me sempre o caminho da verdade e do amor. Quando eu estiver desanimado, sê o meu consolo. Quando eu estiver fraco, sê a minha força. Quando eu me sentir perdido, sê a luz que ilumina meus passos. Afasta de mim tudo o que me afasta de Deus e ajuda-me a viver cada dia com um coração humilde, generoso e cheio de esperança. Derrama sobre mim os teus dons e faz florescer em minha vida os teus frutos. O amor, a alegria, a paz, a paciência, a bondade, a mansidão, a fidelidade e o domínio de si. Que eu seja sinal da presença de Deus para todos aqueles que encontrarem comigo. Vinde, Espírito Santo, enchei a minha alma, renovai o meu coração e fazei de mim um verdadeiro discípulo de Jesus. Que eu viva para a glória do Pai e testemunhe o teu amor por onde eu passar. Amém.
1: Em nome do Pai, do Filho e do Espírito Santo. Amém. Boa tarde, queridos ouvintes. É com grande alegria que chegamos até você para mais um momento de evangelização. Este é o seu Evangelizar. Com fé e o seu encontro com Deus de todos os sábados. Que onde você estiver, em sua casa, no seu trabalho ou em seu caminho, possa abrir o coração para receber as graças que o Senhor preparou para este dia. Na parte técnica do Evangelizar, o nosso amigo Bruno e junto comigo da apresentação do programa, nossa amiga Bia e nossa amiga Maria Fátima.
2: Boa tarde, estamos vivendo o mês de junho, um tempo muito especial para a nossa comunidade, pois celebramos com entusiasmo e devoção o mês do nosso querido padroeiro, São Pedro. Ao longo desses dias, renovamos nossa fé, recordamos sua missão e nos inspiramos em seu testemunho de amor e fidelidade a Jesus Cristo.
0: Boa tarde a todos. Que a intercessão de São Pedro acompanhe cada família, cada trabalhador, cada jovem e cada idoso que nos acompanha nesse momento. Com alegria, iniciamos nosso programa, pedindo que Deus abençoe você abundantemente e faça deste encontro uma oportunidade de crescimento espiritual e fortalecimento da fé. Seja muito bem-vindo e participe conosco.
1: E ainda neste bloco do Evangelizar, a gente traz também a nossa reflexão do dia, a nossa reflexão de todos os sábados. Oferecer a vida a Deus não significa apenas realizar grandes obras, mas entregar a Ele cada momento do nosso dia, as nossas alegrias, as nossas tristezas, as nossas dificuldades, sonhos e até mesmo nossos sofrimentos. A verdadeira oferta de vida acontece quando colocamos Deus no centro de tudo e buscamos fazer sua vontade com amor. Jesus nos ensinou a maior oferta de vida ao entregar-se totalmente por nós na cruz. Seguindo seu exemplo, somos chamados a viver com generosidade, servindo ao próximo, perdoando, acolhendo e testemunhando nossa fé onde estivermos. Que cada amanhecer possamos dizer, Senhor, recebei minha vida, meus pensamentos, minhas palavras, minhas ações. Que tudo seja para a vossa glória e para o bem dos irmãos. Assim nossa existência se transforma em uma oração viva e agradável a Deus. Como diz Romanos 6, versículo 13, oferecei-vos a vós mesmos a Deus, como vivos que voltaram da morte para a vida. Iniciemos o nosso Evangelizar com a música Oferta da Comunidade Shalom.

0: Hoje vamos conhecer a história de São Norberto, um grande santo da Igreja, conhecido como apóstolo da Eucaristia e defensor da fé cristã. Norberto nasceu por volta do ano 1080, na região da atual Alemanha. Pertencia a uma família nobre e, ainda jovem, passou a viver na corte imperial, desfrutando de prestígio, riqueza e honrarias, embora tivesse recebido formação religiosa durante muitos anos, levou uma vida mais voltada para os interesses do mundo do que para os valores do Evangelho. Mas Deus tinha um plano especial para ele. Certo dia, enquanto cavalgava, foi surpreendido por uma forte tempestade. Um raio caiu muito próximo dele, derrubando-o do cavalo. Profundamente abalado, Norberto percebeu a fragilidade da vida e ouviu em seu coração um chamado à conversão. A partir daquele momento, decidiu mudar completamente sua existência, dedicando-se a serviço de Deus e da Igreja. Após um período de oração, penitência e estudo, recebeu a ordenação sacerdotal, iniciou uma intensa missão de evangelização.
1: Convertido e cheio de zelo missionário, São Norberto passou a percorrer cidades e povoados, anunciando a palavra de Deus. Suas pregações eram firmes, mas também marcadas pela misericórdia. Ele convidava as pessoas à conversão, a praticar a caridade e a participação ativa na vida da Igreja. Em 1120, fundou a Ordem dos Cônegos Regulares Premonstratenses, também conhecido como Ordem Norbertina. Seus membros buscavam unir a vida comunitária, a oração e o trabalho apostólico, seguindo os ensinamentos de Cristo com simplicidade e fidelidade. Norberto viveu em uma época em que algumas heresias negavam a presença real de Jesus Cristo na Eucaristia. Diante disso, tornou-se um grande defensor do Santíssimo Sacramento. Com suas palavras e seu testemunho, ensinava que na Santa Missa recebemos verdadeiramente o corpo e o sangue de Cristo. Por causa deste amor profundo ao Senhor, presente na Santíssima Eucaristia, ficou conhecido em toda a Igreja como um dos grandes apóstolos da Eucaristia.
2: A missão de São Norberto não parou por aí. Em reconhecimento ao seu trabalho e santidade, foi nomeado arcebispo de Magdeburgo, mesmo ocupando um cargo tão importante. Continuou vivendo com humildade, dedicando-se à reforma da Igreja, ao cuidado dos pobres e à promoção da paz. Sua vida foi marcada pela defesa da verdade, pela fidelidade ao Evangelho e por um amor ardente a Jesus presente no Santíssimo Sacramento. Ele ensinava que a Eucaristia é o centro da vida cristã e a fonte da força necessária para a caminhada de fé. No dia 6 de junho de 1134, entregou sua alma a Deus. Séculos depois, foi canonizado pela Igreja, sendo reconhecido como exemplo de santidade e dedicação ao reino de Deus. Que São Norberto interceda por nós, para que cresçamos no amor à Santa Missa, na adoração ao Santíssimo Sacramento e na vivência do Evangelho. São Norberto, apóstolo da Eucaristia, rogai por nós.
1: Hoje, dia 6 de junho, também celebramos a memória dos santos Artêmio e Paulina, Bessarião, Zário, Eustóquio II, Jarlate, Cláudio, Alexandre, Hilarião, Colmano, Beato Falcão, São Gilberto, Beato Beltrão e Beato Lourenço de Mascules de Vila Magna. Todos os santos e santas de Deus, rogai por nós.

0: do Senhor anunciou a Maria.
1: E ela concebeu do Espírito Santo.
0: Ave Maria, cheia de graça, o Senhor é convosco. Bendita sois vós entre as mulheres, e bendito é o fruto do vosso ventre, Jesus.
1: Santa Maria, Mãe de Deus, rogai por nós, pecadores, agora e na hora de nossa morte.

0: morte. Amém.
1: Eis aqui a escrava do Senhor.
0: Faça-se em mim segundo a vossa palavra.
1: Ave Maria, cheia de graça, o Senhor é convosco. Bendita sois vós entre as mulheres, e bendito é o fruto do vosso ventre, Jesus.
0: Santa Maria, Mãe de Deus, rogai por nós, pecadores, agora e na hora de nossa morte. Amém.
1: E o Verbo divino se fez carne
0: e habitou entre nós.
1: Ave Maria, cheia de graça, o Senhor é convosco. Bendita sois vós entre as mulheres, e bendito é o fruto do vosso ventre, Jesus.
0: Santa Maria, Mãe de Deus, rogai por nós, pecadores, agora e na hora de nossa morte. Amém.
1: Rogai por nós, Santa Mãe de Deus,
0: para que sejamos dignos de alcançar as promessas de Cristo.
1: Oremos. Infundi, Senhor, nós vos pedimos, em nossas almas, a vossa graça, para que nós, que conhecemos pela anunciação do anjo a encarnação de Jesus Cristo, vosso Filho, cheguemos por sua paixão e cruz à glória da ressurreição. Pelo mesmo Jesus Cristo, Senhor nosso.
0: Amém.
1: E ainda também neste momento mariano, como foi muito pedido, a gente irá continuar trazendo as aparições de Nossa Senhora. E hoje lembramos de Nossa Senhora da China, que apareceu em Donglu, em 1900 e 1995, a rebelião dos Boxers e os resgates celestial. Em 1900, durante a violenta rebelião dos Boxers, que possuía forte caráter anticristão, um exército de 10 mil rebeldes atacou a empobrecida aldeia de Donglu, lar de cerca de 1000 fiéis católicos. Enquanto disparavam contra os cristãos apavorados, os agressores subitamente voltaram suas armas para o ar e cessaram o ataque ao contemplarem uma mulher no céu, envolta por uma misteriosa luz mística. Tomados pelo pânico, os rebeldes fugiram da aldeia. Expulsos por um cavaleiro ardente que o povo acreditou ser São Miguel Arcanjo. Profundamente gratos por essa intervenção, os aldeões ergueram uma bela igreja, para a qual o pároco encomendou um quadro muito singular. A Virgem Maria foi retratada, vestindo as suntuosas vestes imperiais da imperatriz viúva Sixi, e o menino Jesus portava um esplêndido manto imperial. Esta imagem sagrada foi oficialmente sancionada como Nossa Senhora da China, sendo a sua festa inserida no calendário litúrgico. Embora o pequeno santuário tenha sido destruído por bombardeios japoneses na Segunda Guerra Mundial, foi majestosamente reconstruído em 1992, tornando-se a maior igreja do norte da China. Quase um século depois, a Mãe de Deus manifestou-se de forma ainda mais esplendorosa no dia 23 de maio de 1995, durante a vigília da festa de Nossa Senhora Auxiliadora. Enquanto cerca de 30 mil católicos se reuniram numa missa campal celebrada por 4 bispos e quase 100 padres, ocorreu um estupendo prodígio da oração de abertura e, novamente na consagração, o sol começou a girar da direita para a esquerda, emanando luzes de várias cores. Em meio a este espetáculo, que durou cerca de 20 minutos, o povo contemplou com clareza Nossa Senhora da China segurando o menino Jesus. A resposta das autoridades mundanas a esta graça foi uma brutal repressão. No dia seguinte, forças de segurança tentaram impedir o acesso dos peregrinos, expulsando-os à força em ônibus e trens. Mas a fé falou a mais alto, e cerca de 100 mil fiéis conseguiram chegar ao santuário por rotas alternativas. No ano seguinte, em 1996, o governo mobilizou milhares de militares, blindados e helicópteros para isolar a aldeia, chegando a confiscar uma amada estátua da Virgem. Contudo, o precioso quadro original foi escondido, permanecendo a salvo, sobre a guarda heróica de sacerdotes chineses que precisaram atuar disfarçados na igreja clandestina. Apesar de as peregrinações a Donglu terem sido declaradas ilegais e de os fiéis leais ao Papa enfrentarem prisões e torturas, eles continuam a viver a sua fé em segredo. Esta perseverança inabalável, coroada no ano 2000 pela perseverança inabalável, coroada no ano 2000 pela canonização de 120

Ó Nossa Senhora da China, Mãe de Jesus e Nossa Mãe, protegei-nos com vosso amor fraterno, fortalecei nossa fé, guardai nossas famílias e conduzi-nos sempre ao encontro de Cristo. Nossa Senhora da China, rogai por nós. Amém.

Foi do alto da cruz que o nosso Senhor Jesus disse que ela é nossa mãe. Do alto da cruz: filho, eis aí tua mãe. E desde aquele dia, ela se tornou nossa mãe, tua mãe. E que interessante, no alto da cruz, Jesus nos entrega uma mãe. Do alto da cruz, Jesus nos entrega uma mãe. Na hora da maior dor, na hora do maior sofrimento, Ele nos entrega uma mãe. Talvez para dizer a mim e a você que quando você mais estiver sofrendo, não esqueça que você tem mãe. Por isso, irmão e irmã, talvez você esteja passando por um grande momento de sofrimento. Não se esqueça que você tem uma mãe que quer te ajudar neste momento mais difícil da sua vida. Sim, eu digo a você com toda certeza, ela é mãe. E principalmente na hora mais difícil é que a mãe está presente. Até na nossa vida, muitas vezes é assim. O amor de mãe é um amor grande, é um amor grande. Às vezes os amigos abandonam, as pessoas abandonam, mas na hora mais difícil quem está lá? Mamãe. E se a mãe da terra pode falhar algumas vezes,

a Mãe do Céu nunca. Eu convido você agora, diante da sua dificuldade, a você suplicar para ela, como filho: eu sou teu filho, ó Mãe, e eu te peço a sua intercessão, a tua ajuda.

0: Voltamos com Evangelizar. Agora são 12:37. Participe conosco pelo número 889-9664-7666. Repetindo o número 889-9664-7666. Envie o seu alô, seu pedido de oração, sua intenção ou louvor que você gostaria de ouvir. Faça parte deste momento de fé, oração e evangelização. Fique conosco, porque o Evangelizar continua levando a boa nova do Senhor até você.
1: Continue em sintonia, porque daqui a pouco teremos a proclamação do Santo Evangelho. Hoje, segundo São Marcos, prepare o seu coração para acolher a palavra de Deus, que nos ensina o valor da humildade, da generosidade e da confiança no Senhor. Fique conosco. Em instantes, vamos ouvir e meditar juntos a boa nova de Jesus Cristo. Agora, recordamos um clássico: o amor é o bem maior.

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0: esta pobre viúva deu mais do que todos os outros. Proclamação do Evangelho de Jesus Cristo segundo São Marcos.
1: Glória a vós, Senhor.
0: Naquele tempo, Jesus dizia no seu ensinamento à multidão: tomai cuidado com os doutores da lei. Eles gostam de andar com roupas vistosas e de ser cumprimentados nas praças públicas. Gostam das primeiras cadeiras nas sinagogas e dos melhores lugares nos banquetes. Eles devoram as casas das viúvas, fingindo fazer longas orações. Por isso, eles receberão a pior condenação. Jesus estava sentado no templo, diante do cofre das esmolas, e observava com a multidão, depositava suas moedas no cofre. Muitos ricos depositavam grandes quantias. Então chegou uma pobre viúva que deu duas moedas, que não valiam quase nada. Jesus chamou os discípulos e disse: em verdade vos digo, esta pobre viúva deu mais do que todos os outros que ofereceram esmolas. Todos deram o que tinha de sobra, enquanto ela, na sua pobreza, ofereceu tudo aquilo que possuía para viver. Palavra da salvação.
1: Glória a vós, Senhor.

Em nome do Pai, do Filho e do Espírito Santo. Amém. Amados irmãos e irmãs, hoje é sábado dedicado a Nossa Senhora. Peçamos a ela a graça da discrição, para não viver de aparência, mas para viver com a verdade do coração. É o que vai nos ensinar o Evangelho de hoje, tirado do livro de São Marcos, capítulo 12, 38 e 44. O Evangelho nos diz algo importante. Eles lhe diziam em sua doutrina: guardai-vos os escribas, que gostam de andar com roupas compridas, de serem cumprimentados nas praças públicas e de sentar nas primeiras fileiras, nas sinagogas e nos primeiros lugares nos banquetes. Eles devoram os bens da viúva e dão aparência de longas orações. Estes terão um juiz mais rigoroso. Palavra da salvação, glória a vós, Senhor. O contexto aqui é para denunciar a hipocrisia dos escribas. Ou seja, Jesus aqui apresenta dois cenários que se contrastam profundamente. Porque aqui também tem a questão da viúva pobre, da sua oferta. Primeiro, Jesus Cristo alerta o povo contra os escribas que gostam de ostentação, de lugares de honra, de reconhecimento público. Depois, Jesus observa uma pobre viúva que deposita duas moedas no templo. A partir desta cena simples, Jesus revela uma verdade espiritual profunda: o perigo da religião vivida com aparência. Ou seja, meus irmãos, você não pode e eu não posso viver de aparência, de hipocrisia, de falsidade. Eu preciso viver com verdade e com autenticidade a minha fé cristã. Ou seja, Jesus está nos ensinando algo muito sério. A fé pode ser praticada exteriormente e, ao mesmo tempo, o coração estar distante de Deus. A religião vivida apenas para ser visto perde sua essência. Deus não se impressiona com títulos, com cargos, com aparências. Ele olha o interior. Quero dizer algo da minha vida particular. Hoje eu sou o reitor do Santuário do Pai das Misericórdias e o administrador do Santuário do Pai das Misericórdias. Mas isso não quer dizer nada. Jesus está dizendo aqui para nós que Ele quer a verdade do meu coração, e não os meus títulos, e não aquilo que pode me colocar em evidência. Porque aquilo que pode me colocar em evidência pode revelar somente uma aparência, e eu não estar vivendo nada do que aquilo que eu tenho experimentado de Deus. O grande risco de ter títulos, de ter honrarias e de ser aplaudido é uma aparência de que eu sou de Deus, mas na verdade eu não sei. Claro, aqui não estou dizendo que eu não sou de Deus, estou dizendo que se eu não tomar cuidado, eu posso me inchar de orgulho e posso me distanciar daquilo que é a essência do Evangelho, me pertencer a Ele e não a mim mesmo. Que Deus nos abençoe, em nome do Pai, do Filho e do Espírito Santo. Amém.

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0: E agora a gente volta com mais um bloco do Evangelizar. E neste mês de junho, traremos curiosidades e catequeses sobre o nosso padroeiro, nosso apóstolo, pastor São Pedro. E hoje falaremos sobre o nome de São Pedro.
1: Antes de se tornar o grande apóstolo conhecido por todos, São Pedro chamava-se Simão. Ele era um simples pescador da região da Galileia e trabalhava ao lado do seu irmão, Santo André. Quando encontrou Jesus, sua vida começou a mudar. E um dos encontros, o Senhor falou para Simão e lhe disse: Tu és Simão, filho de João. Tu serás chamado Cefas, que quer dizer pedra.
0: A palavra Cefas vem do aramaico, língua falada por Jesus, e significa pedra ou rocha. Em grego, esta palavra foi traduzida para Pedro. Mais tarde, quando Simão professou sua fé dizendo que Jesus era o Messias, o Filho de Deus, Cristo, lhe fez uma promessa solene: Tu és Pedro, e sobre esta pedra edificarei a minha igreja, e as portas do inferno não prevalecerão contra ela.
2: Ao mudar seu nome, Jesus não estava apenas dando um novo apelido. Na tradição bíblica, uma mudança de nome significa uma nova missão dada por Deus. Assim como Deus mudou o nome de Abraão para Abraão, Jesus mudou o nome de Simão para Pedro, indicando que ele teria uma missão especial na igreja nascente. Pedro tornou-se o líder dos apóstolos, pregou o evangelho com coragem, confirmou seus irmãos na fé e, por sua fidelidade a Cristo, entregou a própria vida no martírio. Por isso, é reconhecido como o primeiro Papa da Igreja.
1: A história da mudança de nome de Simão para Pedro nos recorda que Deus conhece cada pessoa pelo nome e pode transformar vidas simples em instrumentos extraordinários para sua obra. O pescador da Galileia tornou-se a pedra sobre a qual Cristo quis edificar sua igreja.

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0: 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A trezena começará às 6 horas na igreja, homenagem dos vaqueiros. O celebrante é Antônio, da Betânia e Aline. E o tema da sua festa é: a exemplo de Santo Antônio, queremos viver a palavra de Deus em nossas famílias.
1: 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Hoje, sábado, quarto dia de festa, novena, às 7 horas, celebrante Aldevanes. Convidados: Pastoral dos Coroinhas, Grupos de Jovem, Grupos Mensageiros da Paz, Bairro Beleza e Sarandi. Homenageadores Juventude, Cânticos e Louvor após a novena, Grupo Mensageiros da Paz.
0: Comunidade Serra das Moças convida para mais um dia de festa, às 19 horas, novena. Celebrante será Pedro Alves. As comunidades convidadas serão Juazeiro, Três Irmãos, Bairro Brasília, Campo Grande, Catolé, Miranda. Homenageados, Pastoral Familiar e a liturgia serão os convidados.
1: 11ª Festa de Santo Antônio na Lagoa do Anjo, do dia 1º a 10 de junho. Programação de hoje, dia 6, sábado. Novena, às 7 horas, homenagem dos jovens, pregador Alain. Domingo, dia 7, às 7 horas, homenagem das comunidades, pregador Rafael. Dia 8, segunda, homenagem da Pascom, pregadora Lícia. Dia 9, terça-feira, homenagem das famílias, pregadora Neile Torquato. E dia 10, quarta-feira, o encerramento da festa, homenagem dos devotos de Santo Antônio, celebrante Padre Marcelo. O tema da festa é: com Santo Antônio construímos lares de fé, fraternidade e esperança. E o financeiro é a barraca todas as noites, bingos e rifas. Celebração da palavra com a Eucaristia, este domingo, 9 horas, na Capela de Santa Luzia, bairro Beleza.
0: Comunidade de São Roberto convida também para a abertura, dia 8 do 6, que vai ter a Santa Missa às 19 horas, e o celebrante será o Padre Donizete. O tema da festa é: a exemplo de Santo Antônio, queremos viver a palavra de Deus em nossas vidas.
2: Este bloco informativo e participativo do programa, a nossa amiga Stephanie, lá da Serra da Uruburetama, ela pede a música Tantum Ergo, da JMJ 2013, e dedica para todos os ouvintes e para todos os jovens que estão na sintonia do programa Evangelizar. Também, ainda nos pedidos, tem o nosso amigo Luiz. Luiz, lá na... Poderosa. Ele pede qualquer uma música da comunidade Shalom e dedica para todos também, para todos os ouvintes do Evangelizar e para toda a sua família. Também o nosso... Geisiel pede o louvor Entre Nós, do Ministério Amor e Adoração, e dedica para os ouvintes e para todos nós que fazemos o Evangelizar, para sua família que estão na escuta do programa. Obrigado, Geisiel, por sua participação aqui no programa Evangelizar. Continue na sintonia do programa, peça sua música, que a gente irá ler aqui a sua mensagem e atender o seu pedido musical aqui no programa Evangelizar. O nosso número de participação é o 996647666. Participe com o número 996647666. Para fechar esse bloco de informação e participação, a nossa amiga Eliane, pede o louvor, qualquer uma da irmã Kelly Patrícia, e dedica para toda a sua família que está na sintonia lá no... lá na Vila Isabel. Dedica também para a gente aqui do programa Evangelizar e para todos os ouvintes na sintonia do programa. Obrigado, Eliane, por sua participação. E agora a gente atende aos pedidos musicais.

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1: Queridos irmãos e irmãs, com o coração cheio de gratidão, vamos chegando ao final de mais uma edição do nosso programa Evangelizar. Foi uma tarde de graça, partilha, de reflexão e de encontro com a Palavra de Deus. Que alegria poder caminhar com você onde que você esteja, cultivando a fé e espalhando a luz no Evangelho.
0: E pela intercessão de São Pedro, nosso apóstolo pastor, fortalecei-nos na fé, na esperança e no amor, para que permanecermos firmes no seguimento de Cristo. E a intercessão da Virgem Maria, nossa Mãe e Rainha, alcançai-nos um coração humilde, obediente e cheio de fé.
2: Agradecemos intensamente por sua sintonia, por sua companhia fiel e por cada pessoa com simplicidade e fé. Participa conosco, reza, envia sua mensagem, deixa seu pedido de oração e faz deste programa um instrumento vivo de evangelização. Que Deus recompense com generosidade cada gesto, cada intenção e cada oração que une a nós no desejo de anunciar Jesus Cristo.
0: São Pedro, rogai por nós. Que a bênção de Deus Todo-Poderoso, o Pai, o Filho e o Espírito Santo desça sobre nós, sobre nossas famílias e permaneçam para sempre.
1: Amém.
0: A gente se encontra no próximo sábado ao meio-dia.

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0: Olha, pela primeira vez na minha vida, eu tô lançando uma cantora. Eu, a Power, seu Mujica, Mujiquinha, e meu filho Bruno. Porque acredito muito nela. Ela canta muito, passa emoção para as pessoas. Cantar é fácil. Quero ver você realmente passar emoção para as pessoas, fazer com que elas se emocionem, entendeu? Essa é a Bela que eu tô apresentando para vocês e tenho um orgulho disso e sei que ela tem um grande futuro cantando.
1: Muito obrigada, amado. A palavra que descreve esse momento é gratidão. Para mim é um prazer e uma honra poder participar desse projeto que é tão maravilhoso e ainda por cima cantar com você.
0: A honra é minha, meu Deus. Demais, você vai ver. Umas pessoas vão adorar isso. Pode ter certeza disso. É? Ela é a Bela.

Essa música ela fala mais pura verdade, né? Só pai e mãe sabe o que é. Uma salva de palmas a todos os papais e mamães presentes. Parabéns, meu irmão. Primeira vez, fomos juntos.

0: junto e agora junto de novo vamos ser pai mais uma vez. Então muito obrigado, viu, BH?
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